0: Boa FM Energia no ar. Isso que eu chamo de fechamento em grande estilo, hein? Ao som de Don't Go Breaking My Heart, encerramos a edição de hoje do House Tracks aqui pela Pua FM.
1: 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Eu, DJ Frada, Domênico Gato e Paulo Buzzi e banda. 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Kombucha com K.
0: É isso aí, gente. Estarei de volta com a edição inédita na próxima quarta-feira, às 21 horas. Mas antes tem a reprise desta edição no domingo, às 20, ok? Bora! Obrigado pela companhia e pela audiência e tenham todos uma ótima noite. Sigam na programação da Pool. That's all, folks.
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5: Porque você precisa saber. O chocolate foi usado como moeda. Os maias e os astecas usavam grãos de cacau como forma de pagamento, além de usá-los para fazer uma bebida amarga que consideravam sagrada.
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estamos aqui de novo. Muito boa noite a você, amigo e ouvinte da Pool FM. Tá começando agora mais um Energy Pop. Eu sou Ricardo Costa e você vai comigo nos próximos 60 minutos, daquele jeitinho que você já tá cansado de saber, com muita música de qualidade, muito alto astral, com aquela energia bacana. Bom, semana passada eu fiz dois blocos com clássico dos anos 70 e hoje eu tô fazendo uma evolução. Como todos sabem, a disco music começou a perder força no finalzinho dos anos 70, dando caminho para uma nova era que foi mais na linha soul funk. O tema de hoje vai ser esse. Alguma coisa já no finzinho dos anos 70 já estava fazendo sucesso, inclusive a primeira música já é de 79 e nós já vamos conferir. Vamos nessa? Então

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2: Bom, e tá aí, fechando com essa pérola, fechando com essa maravilha, Brothers Johnson, Real Think, pra mim é uma das melhores. É difícil falar qual a melhor do Brothers Johnson, mas essa música pra mim, pela pegada, pela levada, é uma das melhores. Bom, mas é isso aí. O que que eu toquei nesse primeiro bloco? Eu comecei com Rufus and Chaka, com Dancing for Your Love, que já é de 1979, já é o finalzinho da disco, no início dos anos 80, já nessa nova era, mais voltada para soul music. Na sequência aí vim com Brothers Johnson, Stone, toquei também BT Express, Doesn't Feel Good to You, Sister Sledge com If You Really Want Me, Black Ivory com Man Lane, TTF com It's a Groovin' Keep on Dancing, Stargard com Weary Out e finalizando com Brothers Johnson, The Real Thing, que é já de 1981. Agora nós vamos invadindo a década. Já vamos começar com 81 também e daí por diante. Vamos começar.

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2: Bom, e tá aí, finalizando esse segundo bloco, como sempre, da melhor maneira, e fechando com Voyage, Let's Get Started, um clássico de 1982, e vocês podem praticamente notar uma familiaridade nas músicas, mas já uma tecnologia um pouco maior, uma linha mais diferente. Eu iniciei com o grupo americano Madagascar, com o clássico Rainbow, na sequência Evely King, com Back to Love, na sequência Galaxy, com Dancing Tight, toquei também Imagination, com Just an Illusion, The Limit, She's So Divine, voltei novamente com Evely King, com Love Calm Down, toquei também Gary's Gang, que Knock Me Out, e aqui mais um, Peter Brown, e aqui com They All In Come On At Night, e hoje finalizando com Voyage, Let's Get Started. Bom, foi tudo isso, eu quero mais uma vez agradecer a você que ficou até agora curtindo, ouvindo, deu esse suporte. Como eu sempre digo, é muito gratificante toda essa energia, toda essa confiança que vocês depositam no programa, na rádio. E antes de me despedir, é óbvio, eu vou pedir para você continuar aqui na PUL, muita coisa boa ainda está por vir. Portanto, tô indo nessa, desejo a você uma semana maravilhosa e conto com você no próximo domingo para aí sim a gente fazer mais uma vez essa festinha que a gente faz aqui, beleza? Então é isso aí, tenha uma ótima semana e tchau, tchau!
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2: Sentir a barriga estufada ou inchada após comer um prato mais pesado ou abusar do refrigerante é uma reação comum do sistema digestivo. Na maioria das vezes, o problema se resolve sozinho em poucas horas ou com uma simples caminhada. No entanto, quando esse inchaço abdominal se torna persistente, dura dias seguidos e não melhora mesmo quando você muda a alimentação, o corpo está enviando um aviso claro. É hora de parar de ignorar o sintoma e investigar o que está acontecendo.
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1: Então, amigos, se você quer manter seus sapatos de verniz sempre brilhando e com cara de novos, o segredo é usar um pano macio e levemente umedecido para tirar a sujeira, finalizando com um pano seco para dar aquele lustre. Bom, como esse acabamento é super delicado e risca à toa, então evite deixar os pares soltos no armário, viu? Guarde sempre o seu modelo envolvido em um tecido ou na própria caixa para garantir proteção extra e

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0: Essa semana, a Amazon MGM Studios divulgou o primeiro trailer oficial de Eu Sou o Rock, um filme que conta os bastidores do clássico dos anos 70, Rock e um Lutador, que estreia no dia 19 de novembro nos cinemas aqui no Brasil. Marcada por treinos intensos, persistência e rejeições, as cenas dessa prévia revelam mais detalhes sobre a caracterização de Anthony Hipólito como Sylvester Stallone, ele mesmo, numa obstinada jornada para se tornar a grande estrela do seu próprio filme. A direção é de Peter Farrelly, que ganhou o Oscar de melhor filme por Green Book. Além de Hipólito, o elenco ainda tem a presença de vários talentos conhecidos: Matt Dillon, PJ Byrne, Tracy Letts e Stephen James. Eu Sou o Rock promete emocionar muita gente, estreando nos cinemas do Brasil 19 de novembro.
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1: Oi, gente, tudo bem com vocês? Uma boa segunda-feira. E no Mundo Verde de hoje, moda e sustentabilidade podem andar juntas. Vamos conferir. Na hora de renovar o guarda-roupa, que tal consumir com mais consciência? Valorize as marcas que cuidam de toda a cadeia sustentável, desde o respeito aos trabalhadores até a escolha da matéria-prima. Dê preferência à produção local e busque peças feitas com algodão orgânico, tingimento natural ou tecidos reaproveitados de coleções passadas. Andar na moda e cuidar do planeta nunca foi tão elegante.
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1: Oi, oi, oi, gente linda, meu amigo Pet já está no ar e atenção, você já ouviu falar sobre a famosa doença do carrapato? Meus amigos, essa enfermidade séria é transmitida pela picada do parasita que espalha agentes infecciosos pelo organismo do seu pet. Ela destrói as células sanguíneas e ataca órgãos vitais como o baço e o fígado, detonando todo o sistema imunológico do animal. Então proteja o seu melhor amigo usando repelentes eficazes e faça visitas regulares ao veterinário.
0: Esse foi o Meu Amigo Pet. 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

semana, nas redes sociais, o diretor Matthew Reeves divulgou um teaser bem rápido, né? De Batman 2, segundo capítulo da saga estrelada por Robert Pattinson. No registro compartilhado pela Warner, Pattinson surge novamente caracterizado como Homem-Morcego, envolto por névoa e acompanhado de uma trilha sonora inquietante, antecipando o tom sombrio dessa nova produção. O material também confirmou uma nova data de estreia para o Batman 2, que agora chega aos cinemas somente em 18 de fevereiro de 2028. Além de Robert Pattinson, o filme deve ter o retorno de outros membros do elenco original. Colin Farrell volta a fazer o Pinguim, Jeffrey Wright é o Comissário Gordon e Andy Serkis o mordomo

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0: Se sentir a barriga estufada ou inchada após comer um prato mais pesado ou abusar do refrigerante, é uma reação comum do sistema digestivo. Na maioria das vezes, o problema se resolve sozinho em poucas horas ou com uma simples caminhada. No entanto, quando esse inchaço abdominal se torna persistente, dura dias seguidos e não melhora mesmo quando você muda a alimentação, o corpo está enviando um aviso claro. 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
1: Então, amigo, se você quer manter seus sapatos de verniz sempre brilhando e com cara de novos, o segredo é usar um pano macio e levemente umedecido para tirar a sujeira, finalizando com um pano seco para dar aquele lustre. Bom, como esse acabamento é super delicado e risca à toa, então evite deixar os pares soltos no armário, viu? Guarde sempre o seu modelo envolvido em um tecido ou na própria caixa para garantir proteção extra e mais.

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2: E essa semana, a Amazon MGM Studios divulgou o primeiro trailer oficial de Eu Sou o Rock, um filme que conta os bastidores do clássico dos anos 70, Rock e um Lutador, que estreia no dia 19 de novembro nos cinemas aqui no Brasil. Marcada por treinos intensos, persistência e rejeições, as cenas dessa prévia revelam mais detalhes sobre a caracterização de Anthony Hipólito como Sylvester Stallone, ele mesmo, numa obstinada jornada para se tornar a grande estrela do seu próprio filme. A direção é de Peter Farrelly, que ganhou o Oscar de melhor filme por Green Book. Além de Hipólito, o elenco ainda tem a presença de vários talentos conhecidos: Matt Dillon, PJ Byrne, Tracy Letts e Stephen James. Eu Sou o Rock promete emocionar muita gente, estreando nos cinemas do Brasil 19 de novembro.
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2: 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A leitura melhora a capacidade de empatia. Quando nos colocamos no lugar de personagens, treinamos nosso cérebro para compreender e respeitar outras perspectivas.
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4: Os Correios chegaram a 27% da meta do programa de demissão voluntária. Segundo dados obtidos no Planalto, 2.767 funcionários já aderiram ao programa. A empresa quer demitir 10 mil trabalhadores no total, com foco nos lotados em unidades que serão fechadas. São 267 unidades passando por esse processo de reestruturação. Os gastos com os incentivos e verbas rescisórias foi de 233,8 milhões de reais. Já a economia gerada é estimada em 468,6 milhões de reais por ano, o que representa 33,47% da meta financeira de 1,4 bilhão de reais projetada para 2027. Para o próximo ano, o objetivo é alcançar mais 5 mil adesões. Os Correios também estão vendendo imóveis e ativos para arrecadar mais dinheiro e já levantaram 52,3 milhões de reais com isso.
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1: Oi, gente, tudo bem com vocês? Uma boa segunda-feira. E no Mundo Verde de hoje, moda e sustentabilidade podem andar juntas. Vamos conferir. Na hora de renovar o guarda-roupa, que tal consumir com mais consciência? Valorize as marcas que cuidam de toda a cadeia sustentável, desde o respeito aos trabalhadores até a escolha da matéria-prima. Dê preferência à produção local e busque peças feitas com algodão orgânico, tingimento natural ou tecidos reaproveitados de coleções passadas. Andar na moda e cuidar do planeta nunca foi tão elegante.
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2: 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Alô, galera sintonizada na Pool Web Radio. Aqui quem fala é o DJ Iraí Campos. Ah, eu não vou mandar um alô, não. Vou contar a história que eu tive com a Pool. Eu sou do primeiro time, fui contratado, gente. Eu estava na Jovem Pan e o resto da galera que veio praticamente quase a equipe toda da Band FM Bandeirantes na época. A gente ficou um tempo lá, o estúdio ainda estava em construção e a gente já estava contratado, registrado e recebendo ótimos salários na época. Quem começou o time foi eu, Pablo, César Filho, Joca, patrulheiro João Carlos Ribeiro, Ricardo Guedes, aí depois veio Gregão, veio Lisandro Antônio, Julinho Mazei, que veio dos Estados Unidos, então veio com uma força total. Eu, além de fazer o programa, eu era um funcionário da rádio, editava as músicas, montava os comerciais, enfim, e foi lá que a gente começou a produzir os remixes. Aí eu fiz um do Óculos, tocou bastante na rádio, só com o original, sem ter acesso ao master, né? E depois, com sucesso desses remixes que a gente fazia na Rádio Pool, é que abriu as portas pra gente fazer o primeiro remix nacional, que foi o RPM. Enfim, foi uma rádio super importante. Acho que mais uma coisa que eu lembrei agora que marcou demais e ajudou muito no crescimento da audiência, foi com a música You Are The World, do seu Tuta Keno, que já deixou seu depoimento, mandou um compacto. Tinha acabado de lançar nos Estados Unidos e naquela época você não tinha acesso via celular, via correio, sei lá, era tudo muito complicado. E nós lançamos You Are The World, ficamos tocando, acredito que uns 60 dias e ninguém tinha. Todas as rádios ligavam, tentava subornar, tentava de toda forma. E nós gravamos no estúdio com a voz do César Filho, falando todos os artistas da música até fazer a cabeça da música. Michael Jackson, Tina Turner, Cindy Lauper,
3: Kinka, Bob Dylan, Ray Charles,
4: From the studios of Quincy Jones to Pool FM in São Paulo, USA for Africa, we are the world.
2: Isso mexeu com o mercado, essa música, e o sucesso que a gente guarda até hoje foi lançado na Pool FM. Então é isso aí, galera, sintonizada nas ondas da Pool FM. É um nome que jamais a gente pode esquecer, de uma rádio que revolucionou e trouxe tantas novidades e tocava o que não se tocava em outras rádios na época. Abraço a todos aí, Iraí Campos está indo.
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0: 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O Anuário Brasileiro de Segurança Pública mostrou que a violência doméstica contra crianças e adolescentes cresceu quase 10% no Brasil, chegando a mais de 60 mil registros em 2024. Na prática, uma criança ou jovem sofreu maus tratos ou agressão dentro de casa a cada 9 minutos no ano passado. Os maus tratos foram mais comuns entre crianças de 5 a 9 anos, com 95,5 registros por 100 mil habitantes. Já as lesões corporais atingiram o pico entre adolescentes de 14 a 17 anos, com 104 casos por 100 mil habitantes. Uma pesquisa do Instituto Infinis com a Quest revelou que 56% dos brasileiros ainda acham aceitável bater nos filhos e só 36% disseram que interviriam numa agressão em público.
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2: No ar, mais um Music Delivery com o melhor dos anos 80, 90 e 2000. E neste set, House Music e Tribal Music, Tribal, né, dos anos 90. Nascida no Canadá, Deborah Ann Cox é cantora, compositora, atriz. E o seu maior sucesso na música foi Nobody Supposed to Be Here, ficando aí nos charts da Billboard durante 14 semanas, um pouco antes, em 1995. Porém, Deborah lançava Who Do You Love, que abre aqui mais um Music Delivery na Pool FM. Deborah Cox.
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0: 1996. E Deborah Cox abrindo aqui com Who Do You Love, 1995. Deborah Ann Cox, canadense, cantora de R&B, soul, compositora e atriz. Deve ser youtuber também. Todo mundo hoje é youtuber, até eu. Inclusive, estou lá no YouTube, @jfernandes007, certo? No Insta, @jfvoz. Obrigado pela sua conexão. Music Delivery sempre aqui na Pool. Segunda a sexta-feira, 10 da manhã, 2 da tarde e 8 da noite. Até o próximo.
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0: para você cuidar bem do seu amiguinho.
1: Oi, oi, oi, gente linda, meu amigo Pet já está no ar e atenção, você já ouviu falar sobre a famosa doença do carrapato? Meus amigos, essa enfermidade séria é transmitida pela picada do parasita que espalha agentes infecciosos pelo organismo do seu pet. Ela destrói as células sanguíneas e ataca órgãos vitais como o baço e o fígado, detonando todo o sistema imunológico do animal. Então proteja o seu melhor amigo usando repelentes eficazes e faça visitas regulares ao veterinário.
0: Esse foi o Meu Amigo Pet.
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3: 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O Dia Mundial do Livro Infantil é celebrado dia 2 de abril, data do nascimento de Hans Christian Andersen, autor de contos clássicos como O Patinho Feio e A Pequena Sereia.
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2: Seguindo a nossa viagem espacial imaginária, vamos orbitando agora pela novidade de Don't Swing com World Fades, uma original mix. Aumente o volume e sinta-se à vontade. 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

E que tal aquele contato esperto com a gente aqui pelo 943244662, código 11, São Paulo, 943244662, WhatsApp oficial da PUL. É sempre bom receber a tua mensagem, a gente fica muito feliz com isso e faz com que a gente continue por aqui, né? É o feedback essencial. Vamos, Joyce. Se liga aí. 0.0.

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1: O Google Brasil, a Senacom e a Cedige assinaram um acordo para criar um sistema de verificação de anunciantes de produtos e serviços financeiros. A ideia é barrar anúncios falsos e golpes que chegam até o consumidor pela internet. Quem quiser anunciar precisa comprovar identidade, existência legal e autorização de órgãos como o Banco Central, a CVM ou a SUSEP. Só depois recebe o selo de anunciante financeiro verificado. Se houver indícios de fraude ou perda de autorização, o Google pode suspender os anúncios. O acordo segue o novo decreto do Marco Civil, editado em maio pelo governo federal. Todas as atividades devem respeitar a LGPD.
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0: Essa semana, nas redes sociais, o diretor Matt Reeves divulgou um teaser bem rápido, né? De Batman 2, segundo capítulo da saga estrelada por Robert Pattinson. No registro compartilhado pela Warner, Pattinson surge novamente caracterizado como Homem-Morcego, envolto por névoa e acompanhado de uma trilha sonora inquietante, antecipando o tom sombrio dessa nova produção. O material também confirmou uma nova data de estreia para o Batman 2, que agora chega aos cinemas somente em 18 de fevereiro de 2028. Além de Robert Pattinson, o filme deve ter o retorno de outros membros do elenco original. Colin Farrell volta a fazer o Pinguim, Jeffrey Wright é o Comissário Gordon e Andy Serkis o mordomo Alfred.
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1: Um estudo do Unicef revelou que 333 municípios brasileiros, cerca de 6% das cidades do país, estão em situação de alta vulnerabilidade climática e socioambiental para crianças e adolescentes. O levantamento faz parte do painel Crianças e Meio Ambiente, lançado em parceria com a organização Vital Strategies. A plataforma avalia 14 indicadores em 4 áreas: qualidade do ar, infraestrutura, eventos climáticos extremos e ambiente escolar. As cidades mais vulneráveis estão concentradas nos estados do Pará, Acre, Amazonas, Maranhão e Mato Grosso. Na outra ponta, 108 municípios não apresentaram nenhum indicador em situação crítica. O Unicef alerta que crianças dependem dos adultos para tomar decisões durante eventos extremos.
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1: Sentir a barriga estufada ou inchada após comer um prato mais pesado ou abusar do refrigerante é uma reação comum do sistema digestivo. Na maioria das vezes, o problema se resolve sozinho em poucas horas ou com uma simples caminhada. No entanto, quando esse inchaço abdominal se torna persistente, dura dias seguidos e não melhora mesmo quando você muda a alimentação, o corpo está enviando um aviso claro. É hora de parar de ignorar o sintoma e investigar o que está acontecendo.
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3: Porque você precisa saber. As corujas podem girar a cabeça em até 270 graus. Isso se deve à sua anatomia, que permite uma rotação maior em comparação com outros pássaros.
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1: Os partidos políticos estão no período das convenções partidárias, etapa obrigatória em que as siglas definem seus candidatos e coligações para as eleições de outubro. O prazo vai até 5 de agosto pela Lei 23.609 do TSE. Depois das convenções, os partidos têm até 15 de agosto para registrar os candidatos escolhidos. Os eventos podem ser presenciais, online ou híbridos. O advogado Fernando Neisser detalha que cada estado faz sua convenção separada para definir candidatos a deputado estadual, federal, governador, vice e senador.
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1: Então, amigos, se você quer manter seus sapatos de verniz sempre brilhando e com cara de novos, o segredo é usar um pano macio e levemente umedecido para tirar a sujeira, finalizando com um pano seco para dar aquele lustre. Bom, como esse acabamento é super delicado e risca à toa, então evite deixar os pares soltos no armário, viu? Guarde sempre o seu modelo envolvido em um tecido ou na própria caixa para garantir proteção extra e mais.

0: precisa saber. Livros infantis que abordam sentimentos e desafios da infância ajudam as crianças a lidar com emoções como o medo, a tristeza e a insegurança, segundo especialistas em educação emocional. 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
2: 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Aliás, a Pum, a original Pum, a 89.1, no Daio de São Paulo, foi uma rádio que me ajudou a me moldar como locutor. Então lá eu tinha grandes ídolos, né? Tinha Milton Vesse, Paulinho Veronese, Julinho Mazei, enfim, até o César Filho fez parte da Pum. E aquela locução do Julinho, aquilo me ajudou muito, que eu tinha uma fita da Pum que eu ficava ouvindo o dia inteiro. E aquilo foi me ensinando o time do Julinho, enfim, me ajudou muito hoje na minha comunicação. Uso ainda na TV, uso no rádio. É claro que depois eu parti pro rádio AM, né, pra fazer comunicação. Mas enfim, a Pum é uma rádio que tá no meu coração. Tenho grande orgulho de fazer parte, né, das pessoas que trabalham e trabalharam na Pum Web Rádio, né, eu com o programa Interferência. Parabéns, felicidades.
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0: 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A cesta básica está levando mais da metade do salário dos brasileiros. Dados da Conab e do Diese mostram que em junho de 2026, o valor médio chegou a R$ 779,95 nas 27 capitais do país, alta de 8,69% em relação a junho do ano anterior. Com isso, a cesta básica consome 52,2% do salário mínimo líquido e o trabalhador precisa trabalhar 105 horas e 51 minutos por mês só para pagar por ela. São Paulo foi a capital com a cesta mais cara, R$ 965,47, exigindo 131 horas e 2 minutos de trabalho. A Conab e o GESE calculam que o salário mínimo ideal para uma família de 4 pessoas deveria ser de R$ 8.110,92. Quase 5 vezes o piso atual de R$ 1.621. O rendimento médio do trabalhador brasileiro, segundo o IBGE, é de R$ 3.726.
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2: Em 1989, o cinema lançava os filmes Máquina Mortífera 2, O Batman de Tim Burton, O Segundo de Volta para o Futuro, Tango e Cash do Stallone, também querido em encolher as crianças. Teve ainda A Sociedade dos Poetas Mortos, conduzindo Miss Daisy, O Terceiro Karate Kid, 007, Permissão para Matar, entre muitos outros filmes. No mesmo ano, os irmãos Chris Reynolds e Mark Reynolds, de Liverpool, da banda Red Flag, lançavam Russian Radio, uma banda que foi fundada, embora eles sejam, né, de Liverpool, a banda foi fundada em San Diego em 1984. A gente ouve aqui Russian Radio com Red Flag.

0: Este é o Music Delivery com Madonna, Like a Virgin, 1984. Também o Lee Merrill, I Want Your Love, de 92. Samples de Remember the Time, do Michael Jackson, de 92. E Got a Love for You, da Jomanda, de 1990. Ainda Shaw Christopher, com Don't Lose the Magic, 92. New Order, Bizarre Love Triangle, de 86, do álbum chamado Brotherhood. Soft Cell, com Touch, de 82. Taylor Dane, com Prove Your Love, de 88. E Red Flag abriu aqui com Russian Radio, de 1989. Teve aí no meio, né, Information Society bem maroto, né, What's On Your Mind, entre Red Flag e a Taylor Dane. Fechando então mais o Music Delivery, obrigado aí pela sua conexão. Music Delivery é sempre aqui na Pulse, segunda a sexta-feira, 10 da manhã, 2 da tarde e 8 da noite. No YouTube tô lá no @jeffernandes007 e no Insta no @jfvoz. Valeu!
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1: E essa semana, a Amazon MGM Studios divulgou o primeiro trailer oficial de Eu Sou o Rock, um filme que conta os bastidores do clássico dos anos 70, Rock e um Lutador, que estreia no dia 19 de novembro nos cinemas aqui no Brasil. Marcada por treinos intensos, persistência e rejeições, as cenas dessa prévia revelam mais detalhes sobre a caracterização de Anthony Hipólito como Sylvester Stallone, ele mesmo, numa obstinada jornada para se tornar a grande estrela do seu próprio filme. A direção é de Peter Farrelly, que ganhou o Oscar de melhor filme por Green Book. Além de Hipólito, o elenco ainda tem a presença de vários talentos conhecidos: Matt Dillon, PJ Byrne, Tracy Letts e Stephen James. Eu Sou o Rock promete emocionar muita gente, estreando nos cinemas do Brasil 19 de novembro.
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2: 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Alô, galera sintonizada na Pool Web Radio. Aqui quem fala é o DJ Iraí Campos. Ah, eu não vou mandar um alô, não. Vou contar a história que eu tive com a Pool. Eu sou do primeiro time, fui contratado, eu estava na Jovem Pan. E o resto da galera que veio praticamente quase a equipe toda da Band FM Bandeirantes na época. A gente ficou um tempo lá, o estúdio ainda estava em construção e a gente já estava contratado, registrado e recebendo ótimos salários na época. Quem começou o time foi eu, Pablo, César Filho, Joca, patrulheiro João Carlos Ribeiro, Ricardo Guedes, aí depois veio Gregão, veio Lisandro Antônio, Julinho Mazei, que veio dos Estados Unidos, então veio com uma força total. Eu, além de fazer o programa, eu era um funcionário da rádio, editava as músicas, montava os comerciais, enfim, e foi lá que a gente começou a produzir os remixes. Aí eu fiz um do Óculos, tocou bastante na rádio, só com o original, sem ter acesso ao master, né? E depois, com sucesso desses remixes que a gente fazia na Rádio Pool, é que abriu as portas pra gente fazer o primeiro remix nacional, que foi o RPM. Enfim, foi uma rádio super importante. Acho que mais uma coisa que eu lembrei agora que marcou demais e ajudou muito no crescimento da audiência, foi com a música You Are The World, do seu Tuta Aquino, que já deixou seu depoimento, mandou um compacto. Tinha acabado de lançar nos Estados Unidos e naquela época você não tinha acesso via celular, via correio, sei lá, era tudo muito complicado. E nós lançamos You Are The World, ficamos tocando, acredito que uns 60 dias, e ninguém tinha. Todas as rádios ligava, tentava subornar, tentava de toda forma, e nós gravamos no estúdio com a voz do César Filho, falando todos os artistas da música até fazer a cabeça da música: Michael Jackson, Tina Turner, Cindy Lauper,
3: Kinka, Bob Dylan, Ray Charles,
4: From the studios of Quincy Jones to Pool FM in São Paulo, USA for Africa, we are the world.
2: Isso mexeu com o mercado, essa música, e o sucesso que a gente guarda até hoje foi lançado na Pool FM. Então é isso aí, galera, sintonizada nas ondas da Pool FM. É um nome que jamais a gente pode esquecer, de uma rádio que revolucionou e trouxe tantas novidades e tocava o que não se tocava em outras rádios na época. Abraço a todos aí, Iraí Campos, tá indo.

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1: A ONU, Mulheres e o Unicef lançaram um guia para ajudar pais e responsáveis a conversar com filhos sobre os riscos da machosfera. Esse termo define espaços nas redes sociais que promovem ódio contra mulheres e meninas. Segundo um levantamento de 2025, esse tipo de conteúdo chega aos jovens aos poucos, muitas vezes disfarçado de vídeos motivacionais. O guia traz dicas de conversa por faixa etária, sinais de alerta no comportamento e orientações sobre igualdade de gênero. As duas organizações reforçam que famílias, escolas e comunidades precisam oferecer referências positivas aos adolescentes.
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1: Oi, gente, tudo bem com vocês? Uma boa segunda-feira. E no Mundo Verde de hoje, moda e sustentabilidade podem andar juntas. Vamos conferir. Na hora de renovar o guarda-roupa, que tal consumir com mais consciência? Valorize as marcas que cuidam de toda a cadeia sustentável, desde o respeito aos trabalhadores até a escolha da matéria-prima. Dê preferência à produção local e busque peças feitas com algodão orgânico, tingimento natural ou tecidos reaproveitados de coleções passadas. Andar na moda e cuidar do planeta nunca foi tão elegante.
0: Você

0: precisa saber. Crianças que crescem em ambientes com livros têm melhor desempenho escolar, mesmo em famílias com baixa renda. É o que mostra um estudo da Universidade de Nevada. 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
1: O Brasil tem hoje 159 líderes de facções criminosas presos nas 5 penitenciárias federais de segurança máxima do país. Os dados foram divulgados pela Senapem após pedido via Lei de Acesso à Informação. No total, são 461 detentos com vínculo identificado a facções. E cerca de um terço deles ocupa a função de comando. As unidades estão em Brasília, Catanduvas, Campo Grande, Mossoró e Porto Velho. O sistema reúne integrantes de 40 organizações criminosas, entre elas o PCC, o Comando Vermelho e a Família do Norte, e até a máfia italiana 'Ndrangheta. De acordo com a Polícia Penal Federal, desde que o sistema foi criado, não há nenhum registro de conflito entre facções dentro dessas unidades.
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1: Oi, oi, oi, gente linda, meu amigo Pet já está no ar e atenção, você já ouviu falar sobre a famosa doença do carrapato? Meus amigos, essa enfermidade séria é transmitida pela picada do parasita que espalha agentes infecciosos pelo organismo do seu pet. Ela destrói as células sanguíneas e ataca órgãos vitais como o baço e o fígado, detonando todo o sistema imunológico do animal. Então proteja o seu melhor amigo usando repelentes eficazes e faça visitas regulares ao veterinário.
0: Esse foi o Meu Amigo Pet.
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3: O governo federal lançou nesta segunda-feira o programa Move Brasil Entregadores e Moto App, que facilita o financiamento de motocicletas, ciclomotores e bicicletas convencionais ou elétricas para trabalhadores de aplicativos e mototaxistas. A linha de crédito será operada pela Caixa Econômica Federal e contará com taxas de juros cobradas a menos da metade do valor praticado pelo mercado tradicional, subsidiadas por fundos do governo. Para ter acesso ao crédito, os veículos financiados devem ser obrigatoriamente novos e fabricados no Brasil. No caso das motocicletas, exige-se que sejam do tipo flex e tenham motor de até 160 cilindradas ou até 7.500 watts para modelos elétricos. Já as bicicletas elétricas devem ter potência máxima de até 1.000 watts. O programa não aceita veículos usados, híbridos ou movidos exclusivamente a gasolina.
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4: 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Já quando o medicamento é jogado no vaso sanitário, se transforma em uma mancha tóxica que atinge a rede de esgoto e, através do tratamento para virar água potável, volta ao consumo humano. Assim, a melhor forma de se livrar daquele remédio vencido ou que não vai mais ser utilizado é levando-os ao posto de coleta mais próximo. 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
1: 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O primeiro computador do mundo pesava mais de 27 toneladas. Foi construído na década de 1940 e ocupava uma sala inteira, consumindo mais energia do que uma casa grande.
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3: E essa semana, nas redes sociais, o diretor Matthew Reeves divulgou um teaser bem rápido, né? De Batman 2, segundo capítulo da saga estrelada por Robert Pattinson. No registro compartilhado pela Warner, Pattinson surge novamente caracterizado como Homem-Morcego, envolto por névoa e acompanhado de uma trilha sonora inquietante, antecipando o tom sombrio dessa nova produção. O material também confirmou uma nova data de estreia para o Batman 2, que agora chega aos cinemas somente em 18 de fevereiro de 2028. Além de Robert Pattinson, o filme deve ter o retorno de outros membros do elenco original. Colin Farrell volta a fazer o Pinguim, Jeffrey Wright é o Comissário Gordon e Andy Serkis o Mordomo.

0: 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Eu quero parabenizar aí a Pulp, sempre trazendo aí as melhores músicas, sejam elas as clássicas do passado ou mostrando as novas tendências mundiais. Durante todos esses anos, o que sempre me chamou muito a atenção foi a plástica e as vinhetas da rádio. De nível internacional, não fica devendo absolutamente nada para nenhuma grande emissora do planeta. A rádio traz aí na sua grade programas segmentados, sempre com um grande profissional na produção e principalmente na apresentação de cada um deles. Tem aí um timaço de DJs no qual eu já tive a oportunidade e a honra de fazer parte na época com o programa Pool Master. É isso aí, galera. Assim é a Pool. Bom gosto e qualidade acima de qualquer coisa. Fica aqui então meu grande abraço a todos vocês e continuem sempre conectados. poolfm.com.br.
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0: 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As apreensões de medicamentos emagrecedores ilegais feita pela Polícia Federal dispararam no país. Somente nos primeiros 6 meses de 2026, a quantidade de produtos confiscados, incluindo canetas, ampolas e frascos, já superou o dobro de tudo o que foi apreendido ao longo de todo o ano de 2025. Segundo dados inéditos da corporação, foram recolhidas 165.589 unidades até junho, o que representa um aumento de 172% em comparação com 60.865 unidades registradas no ano passado. O levantamento da Polícia Federal aponta que o volume de apreensões começou a crescer em setembro de 2025 e atingiu o seu ponto mais alto em maio deste ano, quando mais de 51 mil remédios contrabandeados foram interceptados.
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2: Sentir a barriga estufada ou inchada após comer um prato mais pesado ou abusar do refrigerante é uma reação comum do sistema digestivo. Na maioria das vezes, o problema se resolve sozinho em poucas horas ou com uma simples caminhada. No entanto, quando esse inchaço abdominal se torna persistente, dura dias seguidos e não melhora mesmo quando você muda a alimentação, o corpo está enviando um aviso claro. É hora de parar de ignorar o sintoma e investigar o que está acontecendo.
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2: Começa aqui pela Pool FM, o Music Delivery, com os grandes hits da Pool FM mixados em um set para você. Você aí no trabalho, em casa, no PC, no celular, no seu Super Sound System ou ainda no seu fone de ouvido. Obrigado aí pela sua conexão. 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Aqui é o Jeff Fernandes e o Music Delivery é sempre aqui na Pool FM, segunda a sexta-feira, 3 edições, 10 da manhã, 2 da tarde e 8 da noite. E neste, a gente vai ouvir aqui algumas novidades e outras não tão novas assim da década de 90. Começando com Rico and Guga, Ritual, de 2024, aqui no Music Delivery.

0: Show Music Delivery com Bizarre Inc. Surprise! 1996. Antes, Barbara Tucker com Everybody Dance, The Horn Song, 1980. Masters at Work, India, To Be In Love, 1999. Final da década de 80, Kenny Dope Gonzalez organizou uma série de festas com seu amigo Mike Delgado, sob o nome de Masters at Work. E a história começa aí, no final da década de 80. Antes, Christian Fischer com Restless, 2024, produção aí do alemão de Leipzig. E Rico and Guga com Ritual, 2024, que é uma dupla brasileira de Progressive. Fechando aqui mais um Music Delivery, sempre na Pua FM, segunda a sexta-feira, 10 da manhã, 2 da tarde e 8 da noite no YouTube. Estou lá no arroba jfernandes007 e no Insta no arroba jfvoice. Valeu!
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4: Então, amigos, se você quer manter seus sapatos de verniz sempre brilhando e com cara de novos, o segredo é usar um pano macio e levemente umedecido para tirar a sujeira, finalizando com um pano seco para dar aquele lustre. Bom, como esse acabamento é super delicado e risca à toa, então evite deixar os pares soltos no armário, viu? Guarde sempre o seu modelo envolvido em um tecido ou na própria caixa para garantir proteção extra e máxima durabilidade.
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2: E essa semana, a Amazon MGM Studios divulgou o primeiro trailer oficial de Eu Sou o Rock, um filme que conta os bastidores do clássico dos anos 70, Rock e um Lutador, que estreia no dia 19 de novembro nos cinemas aqui no Brasil. Marcada por treinos intensos, persistência e rejeições, as cenas dessa prévia revelam mais detalhes sobre a caracterização de Anthony Hipólito como Sylvester Stallone, ele mesmo, numa obstinada jornada para se tornar a grande estrela do seu próprio filme. A direção é de Peter Farrelly, que ganhou o Oscar de melhor filme por Green Book. Além de Hipólito, o elenco ainda tem a presença de vários talentos conhecidos: Matt Dillon, PJ Byrne, Tracy Letts e Stephen James. Eu Sou o Rock promete emocionar muita gente, estreando nos cinemas do Brasil 19 de novembro.

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